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1: Muito bem, meus amados, de volta por aqui com o nosso Viajando na Emoção nessa noite maravilhosa. Fim de semana maravilhoso, bom demais estar aqui com você nessa rádio abençoada que está sempre ao seu lado em todos os momentos. 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Essa rádio que é uma bênção. Ponto final no nosso Viajando na Emoção, agradecendo ao Senhor pela oportunidade de estar aqui com você. Desejo a você e a sua família um fim de semana de bênção, de vitória e de muitas alegrias. Te espero no próximo fim de semana com o nosso Viajando na Emoção. Um grande beijo, forte abraço, beijão, tchau, tchau, meus amores.

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2: Dez e doze.
3: Assim diz a Bíblia.
4: Acaso não erram os que maquinam mal? Mas amor e fidelidade haverá para os que planejam o bem. Provérbios, capítulo 14, verso 22.
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2: Dez e 14.
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1: Uma excelente noite para você, tudo bem? Por aqui tudo certo, graças a Deus. Tá no ar a partir de agora o nosso Viajando na Emoção, edição de fim de semana. Sou Denise Fernandes, a partir de agora, as mais lindas. Aquela que marcou um momento especial na sua vida, você vai recordar, você vai matar a saudade aqui comigo, em grande estilo, com o nosso Viajando na Emoção. Nossas redes sociais liberadas e também acessando o nosso portal www.pedidomusical.com.br. Deixe seu nome completo, a sua cidade, o nome do programa, a sua mensagem, mensagem de texto ou mensagem de voz.

transmitir com muito carinho o seu recadinho aqui na nossa programação, tá bom? Que Deus abençoe sua vida, seja bem-vindo, seja bem-vinda. Tá no ar As Mais Românticas, o nosso Viajando na Emoção, com muito amor, com muito carinho. Abrindo a nossa primeira sequência, chegando Bruna Carla. Agora tenho você comigo. Uma linda noite.

0: as mais lindas românticas aqui no nosso Viajando na Emoção nessa noite maravilhosa. Chegando o nosso intervalo bem rapidinho, Viajando na Emoção volta já com os nossos abraços e mais canção linda para abrilhantar ainda mais a sua noite. Não sai daí, volto já.
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3: Dez e 28.
4: Assim diz a Bíblia.
5: A minha porção é o Senhor, portanto, esperarei nele. Livro de Lamentações, capítulo 3, verso 24.

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5: Fazendo seu coração bater mais forte, já estamos de volta com o nosso Viajando na Emoção, nesse fim de semana maravilhoso. Para você participar conosco através das nossas redes sociais e também acessando o nosso portal www.pedidomusical.com.br. Preenche o formulário, a sua mensagem vai chegar aqui para mim e com muito carinho transmitimos o seu recadinho. Quero mandar um abraço muito carinhoso para a Laodiceia na Bahia, sempre acompanhando a nossa programação, trabalhando e ouvindo o nosso Viajando na Emoção. Não perde uma programação aqui na nossa rádio. Beijos, obrigada pelo carinho. A Solineide Wagner na Bahia também conosco. O Miguelzinho, Natan, forte abraço. O André, em Feira de Santana, também conosco. Carlos Lima, também curtindo a programação, beijos. A Nelci Brito, sempre ligadinha aqui comigo, beijos, amada, que Deus abençoe. Chegando mais uma sequência linda, eu começo com essa linda demais. Pamela, o sonho não tem fim. Uma ótima noite.

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0: Lindo demais, Lar, Doce Lar, com Suelen Lima, fechando mais uma linda sequência aqui na nossa programação. Esse é o nosso Viajando na Emoção, em grande estilo. Chegando o nosso intervalo, não saia daí, eu volto já.
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3: Assim diz a Bíblia.
4: Eu sou o Alfa e o Ômega, diz o Senhor Deus. Aquele que é, que era e que há de vir, o Todo-Poderoso. Apocalipse capítulo 1, verso 8.
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0: Já estamos de volta com as mais românticas, esse é o nosso Viajando na Emoção em grande estilo. Muito obrigada pelo seu carinho, pela sua sintonia, para você participar conosco através dos nossos contatos e também acessando www.pedidomusical.com.br. Seja bem-vindo, seja bem-vinda, sou Denise Fernandes, segue as mais românticas, chegando Daniel e Samuel, linda canção aqui na nossa programação. Lar Feliz, uma excelente noite.

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0: Linda demais, fechando a nossa sequência. Esse é o nosso Viajando na Emoção. Está na hora do nosso intervalo. Não saia daí, eu volto já com muito mais.
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3: Horas.
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5: Na mão de Deus está a alma de todo ser vivente e o espírito de todo gênero humano. Jó capítulo 12, verso 10.
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3: Onze e dois.
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0: Muito bem, meus amores, já estamos de volta com a nossa programação Viajando na Emoção nesse fim de semana. Sou Denise Fernandes, juntinhos ao som dos grandes amores. Para você participar conosco, deixar seu recadinho apaixonado para aquela pessoa especial na sua vida através dos nossos contatos e também acessando o nosso portal www.pedidomusical.com.br. O meu Instagram, Denise Fernandes Locutora, também para você participar. Amores, está chegando o nosso momento de oração. Eu quero orar por você e com você.
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0: Quero orar por você e com você. Coloque a mão no seu coração, feche seus olhos. Senhor meu Deus, Pai maravilhoso, Pai querida, que estamos na sua santa presença com a nossa programação Viajando na Emoção. Obrigada, Senhor, por essa rica oportunidade. Pai querido, Pai maravilhoso, nós sabemos, Senhor, que o Senhor tem a sua forma de trabalhar. E nós colocamos, Pai, no seu altar os nossos pedidos. Senhor, eu não sei o pedido, Senhor, de cada pessoa nesse momento. Mas o Senhor sonda o coração e a mente do homem. Senhor, abençoa os solteiros. Aqueles, Senhor, que buscam, Senhor, a pessoa amada. Eu sei, Senhor, que as coisas não é no nosso tempo. Eu sei, Senhor, que o Senhor prepara tudo da melhor forma possível, da melhor maneira possível, Pai. E tudo é no seu tempo, não é no nosso tempo. Senhor, abençoe os solteiros, os jovens. Coloca, Senhor, no lado dessa pessoa, aquela pessoa que vai completar, que vai fazer feliz, que vai ser companheiro, companheira, que vai estar juntos, Pai, lado a lado, Senhor, caminhando na mesma direção, fazendo a sua obra. Abençoa, Senhor, também os casais, as famílias que estão na sintonia dessa programação. A direção da rádio, os comunicadores, a família de cada um deles, a minha família, Pai, abençoa, Senhor, também a minha vida, a nossa programação Viajando na Emoção, que tem o objetivo de unir ainda mais as famílias e levar, Senhor, a Tua Palavra em forma de canção. Abençoa o nosso fim de semana, assim eu oro e Te agradeço por tudo. Amém e graças a Deus. Vamos curtir uma sequência internacional? Linda demais para você, com muito carinho. Ótima noite!

0: as mais românticas nacionais e internacionais aqui no nosso Viajando na Emoção em Grande Estilo. Fechando a nossa sequência, duas lindas canções internacionais, abrindo a nossa primeira sequência também com uma linda canção nessa noite maravilhosa. Chegando o nosso intervalo, não saia daí, Viajando na Emoção volta já.
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3: Assim diz a Bíblia.
4: Com efeito, passa o homem como uma sombra. Em vão se inquieta. Amontoa tesouros e não sabe quem os levará. Salmo 39, verso 6.
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0: Já estamos de volta com grandes emoções aqui no nosso Viajando na Emoção, nesse fim de semana. Muito obrigada pelo seu carinho, muito obrigada pela sua sintonia. Meu abraço carinhoso para você que acompanha a nossa programação todos os fins de semana. Beijo carinhoso para Antônia Félix, para a Jussara ligadinha conosco, a Márcia, a Jussara em Rio Grande do Sul ligadinha conosco, obrigada pelo carinho. Também quero mandar um beijo para a Sarinha, a Charlene curtindo a nossa programação, beijos, que Deus abençoe grandemente. A Aldete Souza, a Lucimari ligadinha conosco, o esposo Mário também curtindo a programação. Em São Luís, obrigada pelo carinho, obrigada pela companhia, diz que ama o nosso programa, muito obrigada pelas palavras. A Neide, São Paulo conosco, a Andréia Rancharia, obrigada pelo carinho. A Laodiceia na Bahia, beijos Laodiceia, a Solineide, o Wagner, Deus abençoe. O Arnaldo curtindo a nossa programação Piauí, obrigada pelo carinho. E está chegando o nosso De Coração para Coração. Daqui a pouquinho mando mais abraços.
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0: De Coração para Coração aqui no nosso Viajando na Emoção nessa noite maravilhosa. Faz das batidas do seu coração a sua música preferida. Lembre-se que dentro de você há a composição mais linda na sua alma. Que Deus abençoe a sua vida. E o melhor de tudo, no tom que você desejar. Lembre-se, não se esqueça disso. Esse é o nosso Viajando na Emoção. Chegando canção linda, essa daqui é linda demais. Linda pra você com muito carinho, ótima noite.

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0: lindo demais. Vem ficar comigo com Leia Mendonça e Sérgio Lopes. Sérgio Lopes, lindo louvor. E também a nossa primeira de hoje foi com Razão da Minha Vida, com Cassiane e Jairinho. Linda demais. Chegando o nosso intervalo, não saia daí, eu volto já.
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3: Assim diz a Bíblia:
4: ensina-me, Senhor, o teu caminho e andarei na tua verdade. Dispõe-me o coração só para temer o teu nome. Salmo 86:11.
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0: De volta, meus amores, com o nosso Viajando na Emoção nessa noite gostosa. Muito obrigada pelo seu carinho. Muito obrigada pela sua companhia. Sou Denise Fernandes, segue o nosso Viajando na Emoção, em grande estilo, abrindo mais uma super sequência. Essa para você com muito carinho. Uma excelente noite.

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0: Esse é o nosso Viajando na Emoção nessa noite maravilhosa, fechando mais uma linda sequência. Vamos para o nosso intervalo bem rapidinho, daqui a pouquinho de volta com muito mais.
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3: Assim diz a Bíblia:
4: o homem bom tira do tesouro boas coisas, mas o homem mau, do mau tesouro, tira coisas más. Mateus capítulo 12, verso 35.
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4: Muito bem, já estamos de volta com o nosso Viajando na Emoção nessa noite maravilhosa, em grande estilo. Fim de semana maravilhoso, bom demais. Estar aqui com você. Nossos contatos liberados para você participar da nossa programação. E também o nosso portal acessando www.pedidomusical.com.br. A procura, Marina de Oliveira. Uma ótima noite.

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0: As mais lindas canções, Raíssa e Ravel, quem trouxe você? Esse é o nosso Viajando na Emoção. Vamos para o nosso intervalo bem rapidinho. Daqui a pouquinho eu estou de volta com muito mais.
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3: Meia-noite nove.
4: Assim diz a Bíblia:
5: julgai todas as coisas, retende o que é bom. Livro de 1 Tessalonicenses, capítulo 5, verso 21.
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3: Meia-noite 11.
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15: Dentro de casa, estava bem aquecida por um grosso casaco. Ele olhou pela janela e sentiu vontade de olhar a caixinha de correspondência para ver se tinha alguma cartinha. E ela pensou: mas está tão frio. Porém, eu estou sentindo um desejo de olhar a caixinha de correspondência. Que desejo estranho! Aí, se protegendo melhor, ela abriu a porta e foi até lá fora. Tremendo, abriu a caixinha de correspondência e dentro tinha

conclusão que é morno, que é morna, e quiser esquentar, o lugar é aqui. Vem aqui para frente. Vem aqui para frente, se você quer ser quente. Isso, venha, vamos aplaudir mais. Morno não, morno não, morno não. Quente, quente. E se você é frio e quer esquentar, vem aqui para frente também. Pastor, eu ando frio, fria na fé. Vem aqui para frente para esquentar. Quero falar com você que está ouvindo a gente pelo rádio à distância e você que está assistindo pela TV ou pela internet. Quero falar com você que neste momento à distância está nos acompanhando. Chegou a hora de você tomar uma decisão, de você se achegar a Deus, porque os tempos são maus. Você tem alguma dúvida? Você tem alguma dúvida que os tempos são maus? Você tem alguma dúvida que os tempos são trabalhosos? Você sente que há alguma coisa para acontecer e é iminente, não sente? Algo dentro de nós diz, está para acontecer alguma coisa com esse planeta. E a pessoa que é de Deus, ela sabe, ela sente que é o grande evento. A segunda vinda de Jesus, que primeiro virá em oculto nas nuvens dos céus e promoverá o arrebatamento dos salvos, e depois disso vai começar a grande tribulação na terra. Se hoje o mundo já está infernal, imagine esse mundo sem o Espírito Santo. Imagine esse mundo sem a pregação do Evangelho. Imagine esse mundo sem o Espírito para convencer as pessoas do pecado, da justiça e do juízo. E ó, está chegando a hora, sabe por quê? Hoje você não consegue também mostrar para a pessoa o que é pecado, porque as leis do Brasil e do mundo, não só do nosso país, estão normatizando e dizendo que é certo o que antes era errado. As leis do Brasil e do mundo estão dizendo para as pessoas que tudo pode, tudo é permitido, em nome da liberdade, em nome do direito humano. Então o Espírito Santo hoje, ele quer convencer a pessoa do pecado, da justiça e do juízo, mas a lei do Brasil diz que não é mais pecado, que pode. Se hoje já está assim, imagine você, quando a igreja subir. Imagine você quando o Espírito Santo for retirado da terra, porque hoje o Espírito Santo te traz aqui. Você veio aqui porque o Espírito Santo te trouxe. Porque você conseguiu ouvir a voz do Espírito Santo, você conseguiu ouvir. Mas depois do arrebatamento, os corações vão endurecer e será a grande tribulação. Então nós temos que ficar firmes, você está compreendendo? Eu quero fazer esse apelo para quem está assistindo também pela TV, ou pelo YouTube, pelo Facebook, quem está ouvindo pelo rádio. Minha gente, não é hora de vacilar. Não é hora de ficar com um pé na igreja e outro pé no mundo. Você está entendendo? Então eu vou pedir para a igreja continuar de pé, mas você que veio aqui para frente, se ajoelhe diante do altar, como eu já estou ajoelhado. E você que está à distância, se puder se ajoelhar, ajoelhe-se. Se você está dirigindo ou em trânsito e não tem como se ajoelhar, coloque a mão direita sobre o teu coração, se quer entregar a vida para Jesus. E todos que estão de joelhos dobrados, a igreja, eu peço, por favor, estenda a mão direita na direção de cada pessoa aqui ajoelhada. E você que está de joelhos aqui na sede da Paz e Vida do Rio de Janeiro e também à distância, você que está entregando a vida para Jesus ou voltando para Jesus, e você que não quer mais ser morno, quer ser quente, ore assim comigo: meu Deus e meu Pai. Meu Deus e meu Pai. Isso, ore com fé: meu Deus e meu Pai. Meu Deus e meu Pai. A tua palavra falou comigo. E eu quero agora pedir ao Senhor reconsideração. Eu quero pedir ao Senhor que perdoe todos os meus pecados, inclusive aqueles que eu cometi por ignorância, sem saber. Eu quero

0: pedir ao Senhor que não leve em consideração os tempos em que eu não te conhecia, porque eu errei muito. Apaga, Senhor, o meu passado. Apaga, Senhor, os meus pecados e me purifica com o sangue de Jesus, porque agora eu vejo e agora eu posso falar, eu posso dizer, eu posso orar, eu posso profetizar, eu posso confessar. Meu Deus da glória, eu confesso que o Senhor Jesus é o meu único, suficiente, exclusivo e eterno Salvador. E eu vejo pela fé que Ele está voltando. E com a minha boca eu confesso que quero te servir até o dia do arrebatamento, ou até o dia da minha morte. E se eu morrer, eu quero morrer no Senhor, porque está escrito que os que morreram em Cristo, quando o Senhor voltar, os mortos do Senhor ressuscitarão primeiro e irão ao encontro do Senhor nos ares. E é isso que eu quero. Eu quero perseverar na tua presença até o fim. Por isso, meu Deus, me ajuda, me dá o teu espírito, me dá a tua virtude, me dá o teu poder, e fica comigo, me guardando, me abençoando, me protegendo, me blindando, me livrando. Fica comigo, Senhor, e me abençoe até o grande dia, por Jesus Cristo, o meu único, suficiente, exclusivo e eterno Salvador, para todos sempre. Amém.
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4: Uma e 22.
5: Assim diz a Bíblia.
6: Antes, santificai a Cristo como Senhor em vosso coração, estando sempre preparados para responder a todo aquele que vos pedir razão da esperança que há em vós. Livro de 1 Pedro, capítulo 3, verso 15.
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4: Uma e 24.
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4: Uma e 24.
14: Assim diz a Bíblia.
15: Sempre tenho o Senhor diante de mim. Estando ele à minha direita, não serei abalado. Salmo 16, verso 8.
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4: Uma e 25.
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4: Uma e 26.
14: Assim diz a Bíblia.
15: Bem-aventurados os que choram, porque serão consolados. Mateus 5:4.
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4: Uma e 27.
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4: Uma e 27.
14: Assim diz a Bíblia.
15: Pelo que sinto prazer nas fraquezas, nas injúrias, nas necessidades, nas perseguições, nas angústias por amor de Cristo. Porque quando sou fraco, então é que sou forte em Cristo. 2 Coríntios 12, 10.
27: Você acredita em milagres?
28: Você acredita em milagres?
0: Você acredita em Deus?
1: Acredita em Deus?
0: Deus acredita em você.
1: Acredita em você.
0: Não lamente. Não espere. Não desista. Não perca as esperanças. Deus tem um plano na sua vida. Acredite, sua fé será renovada. Em nome do Senhor Jesus.
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4: Trinta.
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14: Assim diz a Bíblia.
15: Quem nos separará do amor de Cristo? Será tribulação, ou angústia, ou perseguição, ou fome, ou nudez, ou perigo, ou espada? Livro de Romanos, capítulo 8, verso 35.
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4: Uma e 32.
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4: Uma e 32.
14: Assim diz a Bíblia.
15: Ora, a fé é a certeza de coisas que se esperam, a convicção de fatos que se não vê. Hebreus, capítulo 11, verso 1.
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4: Uma e 34.
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4: Uma e 35.
14: Assim diz a Bíblia.
15: Disse Deus: de ti farei uma grande nação, e te abençoarei, e te engrandecerei o nome. Sê tu uma bênção. Gênesis capítulo 12, verso 2.
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3: Uma e 37.
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3: Uma e 37.
7: Assim diz a Bíblia.
8: Tende em vós o mesmo sentimento que houve também em Cristo Jesus. Filipenses 2:5.
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3: Uma e 39.
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3: Uma e 39.
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8: Combate o bom combate da fé. Toma posse da vida eterna, para a qual também foste chamado, e de que fizeste a boa confissão perante muitas testemunhas. 1 Timóteo 6:12.
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3: Uma e 42.
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3: Uma e 42.
11: Está na Bíblia.
8: Filipenses 4:6. Não andem ansiosos por coisa alguma, mas em tudo pela oração e súplicas, e com ação de graças apresentem seus pedidos a Deus.
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3: Uma e 43.
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3: Uma e 44.
7: Assim diz a Bíblia.
8: Não te deixes vencer do mal, mas vence o mal com o bem. Livro de Romanos, capítulo 12, verso 21.

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4: Uma e 45.
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8: Assim diz a Bíblia.
9: O que encobre as suas transgressões jamais prosperará, mas o que as confessa e deixa alcançará misericórdia. Provérbios capítulo 28, verso 13.
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4: Uma e 48.
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4: Uma e 48.
8: Assim diz a Bíblia.
9: O mesmo Deus da paz vos santifique em tudo, e todo o vosso espírito, alma e corpo sejam conservados íntegros e irrepreensíveis na vinda de nosso Senhor Jesus Cristo. Livro de 1 Tessalonicenses, capítulo 5, verso 23.
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4: Uma e cinquenta.
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4: Uma e cinquenta.
8: Assim diz a Bíblia.
9: Portanto, Deus não nos chamou para a impureza, e sim para a santificação. 1 Tessalonicenses 4:7.
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4: Uma e 52.
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4: Uma e 52.
8: Assim diz a Bíblia.
9: Guia-me na tua verdade e ensina-me, pois tu és o Deus da minha salvação, em quem eu espero todo dia. Salmo 25, versículo 5.
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2: Uma e 54.
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2: Uma e 55.
6: Assim diz a Bíblia.
7: Eis que os olhos do Senhor estão sobre os que o temem, sobre os que esperam na sua misericórdia. Salmo 33, verso 18.
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2: Uma e 56.
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2: Uma e 56.
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7: A minha alma descansa somente em Deus. Dele vem a minha salvação. Somente Ele é a rocha que me salva. Ele é a minha torre segura. Salmo 62, versículos 1 e 2.
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2: Uma e 59.
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2: Uma e 59.
6: Assim diz a Bíblia.
7: O Senhor é o meu pastor e nada me faltará. Ele me faz repousar em pastos verdejantes. Leva-me para junto das águas de descanso. Salmo 23, versos 1 e 2.
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2: Duas e um.
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2: Duas e um.
6: Assim diz a Bíblia.
7: O Senhor é também alto refúgio para o oprimido, refúgio nas horas de tribulação. Em ti, pois, confiam os que conhecem o teu nome, porque tu, Senhor, não desamparas os que te buscam. Salmo 9, versículos 9 e 10.
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3: Duas e quatro.
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3: Duas e quatro.
7: Assim diz a Bíblia.
8: O que atenta prudentemente para a instrução prospera. O que confia em Deus é bem-aventurado. Provérbios 16, verso 20.
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3: Duas e seis.
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3: Duas e seis.
17: Assim diz a Bíblia.
8: Salmo 91:1. Aquele que habita no esconderijo do Altíssimo, à sombra do Onipotente, descansará.
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3: Duas e oito.
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3: Duas e oito.
21: Está na Bíblia.
22: Hebreus 12:15. Que nenhuma raiz de amargura brote e cause perturbação, contaminando muitos.
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3: Duas e dez.
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3: Duas e dez.
25: Assim diz a Bíblia.
22: Não vos deixeis envolver por doutrinas várias e estranhas, porquanto o que vale é estar o coração confirmado com graça e não com alimentos. Hebreus 13, 9.
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3: Duas e onze.
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3: Duas e doze.
25: Assim diz a Bíblia.
22: Disse Jesus: vinde a mim todos os que estáis cansados e sobrecarregados, e eu vos aliviarei. Mateus capítulo 11, verso 28.
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0: 2h14.
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0: Duas e 14.
4: Assim diz a Bíblia.
5: Acaso não erram os que maquinam mal? Mas amor e fidelidade haverá para os que planejam o bem. Provérbios, capítulo 14, verso 22.
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0: Duas e 15.
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0: Duas e 16.
4: Assim diz a Bíblia.
5: A minha porção é o Senhor, portanto, esperarei nele. Livro de Lamentações, capítulo 3, verso 24.
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0: Duas e 18.
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0: Duas e 18.
4: Assim diz a Bíblia.
5: Eu sou o Alfa e o Ômega, diz o Senhor Deus. Aquele que é, que era e que há de vir, o Todo-Poderoso. Apocalipse, capítulo 1, verso 8.
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2: Duas e vinte.
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2: Duas e vinte.
5: Assim diz a Bíblia.
6: Na mão de Deus está a alma de todo ser vivente e o espírito de todo gênero humano. Jó capítulo 12, verso 10.

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3: Duas e 22.
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3: Duas e 23.
7: Assim diz a Bíblia.
8: Com efeito, passa o homem como uma sombra. Em vão se inquieta. Amontoa tesouros e não sabe quem os levará. Salmo 39, verso 6.
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3: Duas e 25.
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3: Duas e 25.
7: Assim diz a Bíblia.
8: Ensina-me, Senhor, o teu caminho e andarei na tua verdade. Dispõe-me o coração só para temer o teu nome. Salmo 86, 11.
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3: Duas e 27.
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3: Duas e 27.
19: Assim diz a Bíblia.
8: O homem bom tira do tesouro boas coisas, mas o homem mau, do mau tesouro, tira coisas más. Mateus capítulo 12, verso 35.
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3: Duas e 29.
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3: Duas e 29.
19: Assim diz a Bíblia.
8: Julgai todas as coisas. Retende o que é bom. Livro de 1 Tessalonicenses, capítulo 5, verso 21.
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3: Duas e 31.
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0: Assim diz a Bíblia.
5: Antes, santificai a Cristo como Senhor em vosso coração, estando sempre preparados para responder a todo aquele que vos pedir razão da esperança que há em vós. Livro de 1 Pedro, capítulo 3, verso 15.
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3: Duas e 33.
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3: Duas e 33.
0: Assim diz a Bíblia.
5: Sempre tenho o Senhor diante de mim. Estando ele à minha direita, não serei abalado. Salmo 16, verso 8.
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3: Duas e 34.
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3: Duas e 35.
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5: Bem-aventurados os que choram, porque serão consolados. Mateus 5:4.
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3: Duas e 37.
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3: Duas e 37.
0: Assim diz a Bíblia.
5: Pelo que sinto prazer nas fraquezas, nas injúrias, nas necessidades, nas perseguições, nas angústias por amor de Cristo. Porque quando sou fraco, então é que sou forte em Cristo. 2 Coríntios 12, 10.
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3: Duas e 39.
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3: Duas e 40.
7: Assim diz a Bíblia.
8: Quem nos separará do amor de Cristo? Será tribulação, ou angústia, ou perseguição, ou fome, ou nudez, ou perigo, ou espada? Livro de Romanos, capítulo 8, verso 35.
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3: Duas e 41.
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3: E 42.
7: Assim diz a Bíblia.
8: Ora, a fé é a certeza de coisas que se esperam, a convicção de fatos que se não veem. Hebreus, capítulo 11, verso 1.
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3: Duas e 2h44.
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17: Assim diz a Bíblia.
8: Disse Deus: de ti farei uma grande nação, e te abençoarei, e te engrandecerei o nome. Sê tu uma bênção. Gênesis capítulo 12, verso 2.
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3: Duas e 46.
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3: Duas e 47.
17: Assim diz a Bíblia.
8: Tende em vós o mesmo sentimento que houve também em Cristo Jesus. Filipenses 2:5.
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3: Duas e 48.
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3: Duas e 48.
17: Assim diz a Bíblia.
8: Combate o bom combate da fé. Toma posse da vida eterna, para a qual também foste chamado, e de que fizeste a boa confissão perante muitas testemunhas. 1 Timóteo 6:12.
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3: Duas e cinquenta.
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3: Duas e cinquenta e um.
22: Está na Bíblia.
8: Filipenses 4:6. Não andem ansiosos por coisa alguma, mas em tudo pela oração e súplicas, e com ação de graças apresentem seus pedidos a Deus.

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4: Duas e 52.
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4: Duas e 53.
8: Assim diz a Bíblia:
9: não te deixes vencer do mal, mas vence o mal com o bem. Livro de Romanos, capítulo 12, verso 21.
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4: Duas e 55.
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4: Duas e 56.
8: Assim diz a Bíblia.
9: O que encobre as suas transgressões jamais prosperará, mas o que as confessa e deixa alcançará misericórdia. Provérbios capítulo 28, verso 13.
10: Você acredita em milagres? Você acredita em Deus? Deus acredita em você. Não lamente. Não espere. Não desista. Não perca as esperanças. Deus tem um plano na sua vida. Acredite, sua fé será renovada. Em nome do Senhor Jesus.
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4: Duas e 57.
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4: Duas e 58.
8: Assim diz a Bíblia.
9: O mesmo Deus da paz vos santifique em tudo. E todo o vosso espírito, alma e corpo sejam conservados íntegros e irrepreensíveis na vinda de nosso Senhor Jesus Cristo. Livro de 1 Tessalonicenses, capítulo 5, verso 23.
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4: Duas e 59.
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4: Horas.
8: Assim diz a Bíblia.
9: Portanto, Deus não nos chamou para impureza, e sim para santificação. 1 Tessalonicenses 4:7.
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4: Três e dois.
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4: Três e dois.
8: Assim diz a Bíblia.
9: Guia-me na tua verdade e ensina-me, pois tu és o Deus da minha salvação, em quem eu espero todo dia. Salmo 25, versículo 5.
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4: Três e três.
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4: Três e quatro.
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9: Eis que os olhos do Senhor estão sobre os que o temem, sobre os que esperam na sua misericórdia. Salmo 33, verso 18.
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4: Três e seis.
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4: 3 e 7.
8: Assim diz a Bíblia.
9: A minha alma descansa somente em Deus. Dele vem a minha salvação. Somente Ele é a rocha que me salva. Ele é a minha torre segura. Salmo 62, versículos 1 e 2.
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4: 3 e 8.
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4: 3 e 8.
8: Assim diz a Bíblia.
9: O Senhor é o meu pastor e nada me faltará. Ele me faz repousar em pastos verdejantes. Leva-me para junto das águas de descanso. Salmo 23, versos 1 e 2.
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3: Três e dez.
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3: Três e onze.
7: Assim diz a Bíblia.
8: O Senhor é também alto refúgio para o oprimido. Refúgio nas horas de tribulação. Em ti, pois, confiam os que conhecem o teu nome. Porque tu, Senhor, não desamparas os que te buscam. Salmo 9, versículos 9 e 10.
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3: Três e doze.
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7: Assim diz a Bíblia.
8: O que atenta prudentemente para a instrução prospera. O que confia em Deus é bem-aventurado. Provérbios 16, verso 20.
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1: Só pra não perder aquele famoso costume, diga pro teu irmão. Olha pra ele e fala assim: Jesus está chegando aí. A tua história vai mudar. Aleluia, a tua história não vai mudar porque eu tô cantando, não. É porque Jesus está chegando. A casa que recebe Jesus nunca mais será a mesma. Eu me lembro de Zaqueu.

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1: Eita! Deixa uma festa animada aqui, meu filho.

0: A glória a Deus!
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1: E um aplauso ao nome do Senhor, querido. Aleluia. Aleluia. Aleluia.

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0: gente tente um pouco mais.
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0: Aleluias. Aleluia.
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0: Glória a Deus. O Senhor é bom.
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2: Muito bem, meus amores, estou de volta por aqui na número 1 do Povo de Deus com o nosso Manhã de Fé. Que Deus abençoe seu dia, muito obrigada pelo carinho da audiência. Você segue participando aqui comigo, nossas redes sociais liberadas, também meu Instagram, Denise Fernandes Locutora, para você participar. Fica à vontade, tá na hora daquela dica, mais uma dica do dia, uma dica bacana que quero compartilhar com você. Minha amiga, eu amo café. Amo café. Você gosta de café? Comenta aqui comigo nas redes sociais da rádio, no meu Instagram, se você gosta de café. Para quem gosta de café, uma dica muito legal. Vai preparar o café? Delicioso, maravilhoso? Preparou o café, junto com o pó do café, você adiciona uma pitada de sal. Uma pitadinha, não, uma colher não, tá bom? Uma pitada de sal. Ele vai dar um toque especial no seu café. Fica muito gostoso. Fica maravilhoso. Faça isso e vai tomar aquele café delicioso, gostoso com a sua família. Diga aqui no nosso Manhã de Fé, que com certeza fará toda a diferença e ajuda aí no seu dia a dia. Se você tem uma dica bacana aí, deseja compartilhar com a gente, manda mensagem no Instagram, tá bom? Pode mandar mensagem no Instagram, me siga lá, Denise Fernandes Locutora. Denise Fernandes Locutora, se você tem dica, pode compartilhar com a gente aqui, tá bom? Beijo pra você que acompanha a gente em casa, no trabalho, na cidade, no interior. Vamos adorar o Senhor, chegando mais uma sequência abençoada. Ótima manhã.

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Bem-vindo, bem-vinda. Fica à vontade para participar comigo, em casa, no trabalho, onde quer que você esteja. Receba o meu abraço carinhoso. Nossos contatos liberados para você participar. O meu Instagram, Denise Fernandes Locutora, à sua disposição. Saiba que Jesus te ama muito mais do que você imagina. Chegando mais uma super sequência aqui no nosso Manhã de Fé. Ótimo dia.

0: Muito bem, gente amada, gente querida, essa é a nossa programação Manhã de Fé. E com essa super sequência, fico por aqui, agradeço o seu carinho, sua companhia. Te espero na nossa próxima edição aqui na número 1 do Povo de Deus, a queridinha da cidade, com o nosso Manhã de Fé. Um forte abraço, beijo lindo no seu coração, não saia da sintonia, vem aí uma programação abençoadíssima, com muito amor, com muito carinho. Te espero no nosso próximo encontro aqui no nosso Manhã de Fé. Beijos, tchau, tchau.
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2: Assim diz a Bíblia.
3: A minha alma descansa somente em Deus. Dele vem a minha salvação. Somente Ele é a rocha que me salva. Ele é a minha torre segura. Salmo 62, versículos 1 e 2.
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12: Bom dia, meus amores. Graça e paz. Fim de semana abençoado, está no ar o nosso Manhã de Fé, comigo, Denise Fernandes. Sejam bem-vindos, sinta-se à vontade para participar aqui da nossa programação. Nossas redes sociais liberadas, Manhã de Fé no ar, com muito carinho, com muita alegria. E nesse momento eu convido você para orar junto comigo. É um momento de agradecer, momento de gratidão, momento de fé aqui na nossa programação. Estamos aqui com a permissão de Deus. A oportunidade é essa, concedida pelo Pai, de estarmos juntos nessa manhã. Sejamos gratos. Gratidão ao Senhor, porque Ele é fiel. Ele é bom, Ele é maravilhoso, em todo tempo Ele é fiel. A vontade do Senhor é perfeita, é agradável. O Senhor é maravilhoso. Querido Deus, Pai querido, primeiramente, Senhor, eu quero te agradecer por esse dia lindo, maravilhoso. Gratidão pela vida, gratidão pelos livramentos, pelas bênçãos e vitórias. Gratidão pelo ar que respiramos, Pai. Abençoe, Senhor, essa programação, as famílias que estão na sintonia. Fica conosco, Pai. É o nosso pedido e te agradeço por tudo, porque até aqui nos ajudou o Senhor. Amém e graças a Deus. Gratidão! O nosso Deus é maravilhoso. Vamos louvar com esse louvor lindo de Daniel e Samuel. Cheiro de gratidão. Cheiro de gratidão no ar. A gratidão porque Deus é fiel. Ele é maravilhoso. É para você, Senhor Jesus.

Tá aí, amores do meu coração, fechando a nossa primeira sequência de louvores aqui no nosso Manhã de Fé. Manhã de Fé que segue com muito carinho para você participar, muito fácil. Nossos contatos liberados, o meu Instagram, Denise Fernandes, locutora, à sua disposição. Você segue participando, daqui a pouquinho a nossa homenagem para os aniversariantes, o nosso quadro Delícias da Manhã, o nosso quadro Dicas, tudo isso e muito mais aqui no nosso Manhã de Fé. Chegando mais um bloco abençoado, ótimo dia!

0: Muito bem, amados. Esse é o nosso Manhã de Fé, fechando mais uma sequência linda. Tá na hora do intervalo. É rapidinho, rapidinho mesmo. Eu volto já já com muito mais.
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3: Assim diz a Bíblia.
4: O Senhor é o meu pastor e nada me faltará. Ele me faz repousar em pastos verdejantes. Leva-me para junto das águas de descanso. Salmo 23, versos 1 e 2.
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0: Tudo bem, amores? Estamos de volta por aqui na queridinha da cidade com a nossa programação Manhã de Fé. Bem-vindo, bem-vinda, muito obrigada pelo carinho da audiência. Você segue participando aqui comigo e tá na hora dos nossos parabéns. Quero abraçar os nossos aniversariantes, você que tá de nível hoje, parabéns! Felicidades, com muita paz, com muita saúde. Receba o nosso abraço carinhoso de toda a nossa equipe. Esse é o nosso Manhã de Fé e a nossa homenagem para os aniversariantes. Para você, aniversariante, ofereça essa próxima sequência com muito amor, com muito carinho. Ótima manhã!

0: Bem, amores, esse é o nosso Manhã de Fé, fechando mais uma sequência lindíssima. Para quem está chegando agora, bem-vindo, bem-vinda. Obrigada pelo carinho, obrigada pela companhia. Sou Denise Fernandes, você segue participando aqui comigo. Nossos contatos liberados para você participar, chegando mais uma super sequência. Aumente o som, esse é o nosso Manhã de Fé. Ótimo dia.
1: Aleluia. Estamos reunidos nesse lugar para louvar o nome do Senhor. Vamos fazer isso?

0: Aí, amores, fechando mais uma lindíssima sequência musical. Essa é a nossa programação Manhã de Fé. Tá na hora do intervalo, é rapidinho. Não saia daí, eu volto já.
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3: Assim diz a Bíblia.
4: O Senhor é também alto refúgio para o oprimido, refúgio nas horas de tribulação. Em ti, pois, confiam os que conhecem o teu nome, porque tu, Senhor, não desamparas os que te buscam. Salmo 9, versículos 9 e 10.
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7: Dicas de saúde.
8: Alho, purificador do sangue. O alho purifica o sangue, atua sobre as mucosas do nariz, da garganta e dos pulmões. Desinfeta todo o organismo e funciona como antibiótico para combater infecções. Para quem tem o organismo enfraquecido, principalmente os idosos, consumir durante as refeições um dente de alho bem amassado com uma cenoura. Isso previne doenças mais graves.
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3: Nove e vinte e três.
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0: Muito bem, meus amores, estou de volta por aqui com o nosso Manhã de Fé. Manhã de Fé segue em grande

0: fica à vontade. Nossos contatos liberados para você participar. Meu Instagram, Denise Fernandes Locutora, também à sua disposição. Tá na hora do nosso Delícias da Manhã.
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0: Delícias da Manhã com mais um prato delicioso. Para hoje eu tenho uma lasanha de camarão deliciosa. Você gosta de lasanha? Gosta de camarão? É um prato perfeito. Bora conferir os ingredientes passo a passo dessa delícia. Vamos lá. Precisamos de 400 gramas de camarão limpo. Um pacote de massa para lasanha. 2 colheres de sopa de azeite. 1 cebola picada. 2 dentes de alho picado. 2 tomates picados. 1 xícara e meia de molho de tomate. 1 xícara de creme de leite. 1 xícara de requeijão cremoso. E sal a gosto. Pimenta do reino a gosto. 300 gramas de queijo mussarela ralado. Queijo parmesão ralado a gosto. Pode usar à vontade, tá bom? Modo de preparo. Vamos preparar essa delícia. Vamos lá. Na panela você vai refogar vai aquecer o óleo, né? Adiciona a cebola e o alho. Vai refogar bem a cebola e o alho até dourar. Aí acrescente o alho, tudo direitinho, só não deixa queimar, amiga. Aí você vai fazer o seguinte, o alho, a cebola, misture bem, deixa douradinho ali. Vai juntar os camarões, vem com os camarões, o sal, a pimenta do reino, misture bem. Deixa a mistura bem, tá bom? Aí você pode adicionar aqui os tomates picados, o molho de tomate, misturando bem. Pode adicionar também uma pitada de orégano para dar aquele toque especial. Desliga o fogo e acrescente o creme de leite e o requeijão. Misture bem e reserve. Bom, agora vamos preparar, vamos montar aqui a nossa lasanha. Em um pirex, uma travessa, vai fazer o seguinte. Vai alternar aqui uma camada de molho do camarão, a massa da lasanha. Vai fazendo esse processo até finalizar com os ingredientes, tá bom? Você vai finalizar, né, repetindo essa camada. Molho e também a camada da lasanha. Molho, a camada da lasanha. Repita esse processo até acabar os ingredientes. Para finalizar, minha amiga, cubra com bastante mussarela. E finalize com queijo parmesão ralado. Leve ao forno 35 minutos até gratinar. Retire do forno, deixe descansar por alguns minutos e sirva em seguida essa delícia. É uma delícia essa lasanha de camarão. Camarão gostoso com queijo. Acompanha aí um arroz branco. E também uma saladinha. Tá aí um prato delicioso pra você com muito carinho. Mais uma delícia aqui do nosso Delícias da Manhã. Chegando mais um bloco musical abençoado aqui no nosso Manhã de Fé. Ótimo dia!

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Muito bem, meus amores, esse é o nosso Manhã de Fé, que segue em grande estilo. Muito obrigada pelo carinho da audiência, em casa, no trabalho, nas avenidas, no seu carro, acompanhando a gente. Bem-vindo, bem-vinda para participar aqui do nosso Manhã de Fé, muito fácil. Nossos contatos liberados, o meu Instagram, Denise Fernandes Locutora, à sua disposição. Fica à vontade, tá bom? Meu Instagram, Denise Fernandes Locutora. Chegando mais uma lindíssima sequência. Ótimo dia!

0: Esse é o nosso Manhã de Fé, fechando mais uma sequência com muito carinho. Tá na hora do intervalo, é rapidinho. Eu volto já já com muito mais.
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4: Opa! Tô de volta! Muito prazer, hein? Satisfação, que privilégio encontrar você aqui, ó, na nossa rádio maravilhosa. Opa! Ó, obrigado a você também que tá nos ouvindo aí no aplicativo, rapaz, que bacana você nos ouvindo através aí do aplicativo da nossa rádio, você que tá ouvindo a gente no site também, né? Acompanha a nossa programação. Obrigado pelo seu carinho. Obrigado aí pela sua audiência, pela companhia. Ah, minha produção tá me falando aqui também. Você que tá nos ouvindo através da caixinha da Alexa, né? Rapaz, olha, todo mundo ouvindo a nossa rádio na Alexa, hein? Que coisa linda e que bacana. Glória a Deus, hein? Então, vamos nessa. Chegando mais uma seleção musical aqui pra você, ó. Bora curtir.

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1: Alô? Que bom que você me ligou.

Esse é o nosso Adoranejo. O melhor da música sertaneja gospel no seu rádio. Deixa eu mandar um abraço aqui a você que vai chegando por aqui, deixando seu salve aqui com a gente. A paz do Senhor Jesus pra você também, tá, meu amigo? Deixa eu mandar um abraço aqui a nossa amiga Marta. A nossa amiga Marta Helena. Tá ligado aqui com a gente. A Oziane, a Adriele também tá por aqui. A nossa amiga Edileuza participando comigo. Obrigado, gente, pelo carinho. Obrigado pela sua audiência. Vamos de música? Chegando mais uma sequência pra você aqui, ó. Bora!

0: rapidinho. Nova aí, volta já.
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2: Está na Bíblia.
3: Hebreus 12:15. Que nenhuma raiz de amargura brote e cause perturbação, contaminando muitos.
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2: Onze e 21.
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0: Já estamos de volta com o Louva Aí.
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0: Opa!

semana. Olha só, deixa eu trazer mais músicas, mais sucesso pra você aqui no nosso programa Louva Aí. Aumente o volume!

Louva aí! E aí, tá louvando por aí? Tá cantando? Tá cantando por aí? Eu sei que você tá cantando. Que bacana, hein? Linda sequência, gente, linda sequência. Parabéns.

0: fim de semana. Tchau, pessoal. Fui. Bom fim de semana. Tchau, tchau. Fui. Cuide-se bem de você pra mim e cuide-se dos outros. Bom fim de semana. Tchau.
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4: Não vos deixeis envolver por doutrinas várias e estranhas, porquanto o que vale é estar o coração confirmado com graça e não com alimentos. Hebreus 13, 9.
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0: Chegamos! Graças ao bom Deus, chegamos nesta super quinta-feira. Meu Deus do céu, gente, quinta-feira já? É, mais uma quinta-feira que Deus concede pra gente. E nós somos alegres, né? Por isso, por poder viver mais um dia, por termos mais um dia pra aproveitar ao máximo aí, né? Dia frio em Curitiba, né? Dia frio, comentávamos há pouco aqui as temperaturas. Estamos no momento em Curitiba com 6 graus. Coisa linda, viu? Coisa linda. Linda pra quê? Pra ficar debaixo da coberta, linda pra trabalhar. Não vamos reclamar do frio, né, gente? Não vamos reclamar. Vamos aproveitar o dia de hoje. E temperatura máxima por aqui deve chegar na casa dos 23 graus. Grande variação aí, né? 6 graus para 23. E eu quero saber lá em Cerquilho como é que tá, pastor Edmar Lara. Tá frio aí? Tá debaixo da coberta, pastor?
1: Bom dia, graça e paz a todos os nossos queridos ouvintes. Não. Já era. Deixa eu ver a hora que nós levantamos aqui. Era 6. Não.
0: 6 para as 8 da manhã?
1: 7 horas, né? Era 7 horas, graças a Deus. Graças a Deus tivemos um sono tranquilo.
0: Que bênção.
1: Um sono gostoso, um sono que revigora, restaura nossas forças, né? É mais um dia de jornada. E a jornada nossa começou com oração já antes, né? E vamos agora, no programa agora, fazer uma oração de gratidão a Deus e também pedir, né? Para que Ele continue ao nosso lado aqui. Precisamos da companhia do Senhor para fazer o melhor para todos, né? Principalmente para Ele, Pai, Filho e Espírito Santo, se alegrem naquilo que vamos fazer. Meu bom dia ali para Maria Aparecida, lá em Boa das Artes. Chegou, primeiro que chegou hoje, viu, André?
0: Olha aí.
1: Chegou aqui, então vamos ver quem mais chega aqui. O Celso lá em Praia Grande também. E os demais vão chegando aqui lentamente e vão, né? Você que me ouve aqui, dá uma luzinha para nós, né? Olha, eu estou ouvindo o programa. A gente manda um bom dia para você. Vamos orar então. Pai querido, em nome de Jesus, nós te agradecemos do fundo do nosso coração, por nós podermos, junto contigo, Pai, junto com o Espírito Santo, junto com Jesus, junto com a Trindade, proclamarmos o teu reino que virá e o teu reino que não terá fim. Por toda a eternidade, nós vamos viver contigo. Todos aqueles que perseverarem até o fim serão salvos desse Jesus. E que nós possamos perseverar, que nós possamos, ó Deus, nos esforçar a cada dia, Senhor. A palavra de Deus diz assim: socorri um que é esforçado. Quanto mais nós nos esforçamos em todas as áreas da nossa vida, mais socorro de Deus vem. Ó Deus, para que a gente cumpra a nossa missão, para que a gente cumpra o roteiro da nossa vida que foi estabelecido por ti antes de nós nascermos. Assim, Pai, te agradecemos e pedimos a tua bênção na vida de todos os nossos ouvintes e toda a família Cristo é Resposta, em nome do Pai, do Filho e do Espírito Santo. Amém e amém. Graças a Deus.
0: E vamos decolar e celebrar a vida, esse presente maravilhoso do Senhor Jesus para nós, presente realmente sem igual, né? Sem a vida, o que que você faz sem a vida, né? Não faz nada, né, pastor Edmar Lara?
1: Olha, sem vida, quer dizer assim, sem vida espiritual ou sem vida mesmo?
0: Olha, sem os dois, viu? Sem as duas, sem a vida, a vida, como é que eu coloco? Material aqui? Não é material, né?
1: A vida espiritual, a vida física humana, vida física. Essa aí, sem Jesus, já está destinada a sofrer só, né?
0: E sem a vida física, esqueça, né? Você não tem mais plano nenhum, né, pastor Edmar Lara?
1: Olha, o Jabas que eu diga, viu? Ele sempre tem um plano, viu?
0: Ele tem, né?
1: Ele sempre tem um plano. E se a gente continuar falando sobre isso aqui, ele já vinha aqui dar o palpite dele, né? Mas deixa, fica lá dentro, sentadinho lá. Tá frio, né? Fica aí. Tá bom, vamos então.
0: Vamos decolar.
1: Agora para nossa decolagem, né?
0: Isso. Aperte os cintos, se ajeite na poltrona e vamos lá para cima, gente, celebrar a vida.

Senhoras e senhores, sejam todos bem-vindos. Por favor, apertem seus cintos, pois decolaremos em alguns instantes. Obrigada.

0: Senhoras e senhores, decolamos com sucesso. Sintam-se livres para acomodar-se confortavelmente. Desejamos uma boa viagem.
1: E nós decolamos ao som dessas lindas canções, desses belíssimos louvores aqui, né? A Leonor passou por aqui e cantou Bendito Seja o Senhor. Também passou por aqui o grande coral evangélico cantando Graças Dou por Essa Vida. E abrindo o nosso Cristo é Resposta, ouvimos aqui bem de manhã, esse louvor abençoadíssimo, tocando aqui já o nosso coração, né, pastor Demar Lara?
2: Olha, lindas canções, né? Eu acredito que você que está nos ouvindo, você deve ter gostado, né? Glorificado a Deus, né? Porque os hinos não são só para o nosso enlevo espiritual,
1: não,
2: a nossa alegria, mas é para adorar a Deus, né? Adorar a Deus. E vamos adorar a Deus agora? O pastor Cornélio Augusto está aqui. O que é? Tá.
1: Oi, senhor Jarbas, bom dia.
3: Meu bom dia pro senhor.
1: Bacana, o senhor tá muito sério hoje.
3: Bom dia pro senhor. Hoje eu estou com um disco de vinil enroscado.
1: O que? Como assim?
3: Bom dia. Bom dia. Bom dia. Ui, desenroscou agora.
1: Ai, meu pai.
3: Quem está falando?

0: feio, viu? Que demora, né? Maio, junho, julho, agosto, setembro. Nossa!
1: Nossa, Jarbas, mas lá não tem privilégios, não, para os deputados federais, não?
0: É que o dinheiro que é pra isso, eu guardei no meu cofrinho. É melhor deixar guardado no meu cofrinho do que gastar com um médico, né? Então eu vou pro SUS, né? O susto. Você chega lá, é um susto, meu Deus.
1: É, eu concordo, viu, seu Jarbas? É um susto cada vez que vai lá, né?
0: Isso, exatamente. Bom dia para todas as minhas fãs e meus fãs. Eu vou deixar o pastor Cornélio Augusto falar agora, porque é muito importante o que ele vai fazer, ler a Bíblia, né?
1: Isso.
0: Ler o Salmo, o que? 125 hoje, é isso?
1: 125, exatamente.
0: Então, vamos então. Vamos ouvi-lo e daqui a pouco eu voltarei para vós. Tchau.
1: Tá certo, voltarei para vós. Olha meu só, um tá culto ele hoje.
0: Ele levantou com o risco, com o disco de enroscado. Vamos lá então, o Salmo 125 para você é um cântico de confiança que assegura a proteção divina inabalável àqueles que depositam sua fé em Deus. Compara os fiéis, isso é, os cristãos, todos nós, há um monte de Sião, firme e seguro, que promete que mesmo em tempos de crise, a justiça prevalecerá e o Senhor protegerá seu povo para sempre. O Salmo 125 é um convite a confiar na soberania de Deus em tempos difíceis, garantindo que a justiça de Deus prevaleça sempre, não importando as circunstâncias ao nosso redor. Então vamos ouvir então nosso amigo pastor Cornélio Augusto, e daqui a pouco a gente volta aqui com hinos especiais aí para você, tá bom? Bom dia lá para a Edneia também, que está ligada conosco, bom trabalho para você, tá bom? E deixa eu ver quem mais que chegou por aqui, o pessoal vai chegando lentamente. Bom dia para Silvia, bom dia para Suzy, para Cecília, enfim, o pessoal tá chegando lentamente, tá bom? Vamos lá.
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3: Salmo 125. Os que confiam no Senhor são como o monte de Sião, que não se abala, firme para sempre. Como em redor de Jerusalém estão os montes, assim o Senhor em derredor do seu povo, desde agora e para sempre. O cetro dos ímpios não permanecerá sobre a sorte dos justos, para que o justo não estenda a mão à iniquidade. Faze o bem, Senhor, aos bons e aos retos de coração. Quanto aos que se desviam para sendas tortuosas, levá-los ao Senhor juntamente com os malfeitores. Paz sobre Israel.
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0: Obrigado, pastor Cornélio Augusto, trazendo para nós o Palavra Falada nesta manhã. Amanhã ele volta, né, com mais um salmo pra gente aqui. E agora a gente vai ouvir mais louvores, mais canções belíssimas que vão tocar teu coração aqui também no nosso Cristo é Resposta, né? Olha só. Vamos lá, pastor Edmar Lara.
1: Bem, um bom dia também lá pra nossa irmã Licinha, irmã Licinha, lá de Indau, Santa Catarina. Tá muito frio, irmã Licinha? Deve estar, né? Um abraço meu da pastora Jussara para você, tá bom? E vamos continuar em oração, hein? Muita oração. Bom dia também pro Carlos Eliana, aqui lá na... Não. Laranjal Paulista, Adriana? É. Não. É,

0: Quedolândia Paulista.
1: É, nada de laranja por lá, pastor?
0: Não.
1: Tá certo. Então, bom dia pro Carlos, bom dia pra você, querido ouvinte, né?
0: Bom dia aqui especial, viu, Adelimar? Lá pra Tietê, a cidade de Cornélio Pires, né? E nosso irmão Juliano, que em Carioca, está ali ouvindo a programação. Eu não sei se ele tá sozinho lá ou não, né? Mas um bom dia para ele. Ele é a primeira vez que ele sintoniza o programa. E que seja, que ele sintonize outras vezes tantas, né? E para ouvir aí o melhor de Deus para o coração dos nossos queridos ouvintes. Também, deixa eu repetir aqui o Carlos agora que entrou aqui, o Carlos Galeano, né? Um bom dia lá para Brinquedolândia Paulista. Abraço aí para você, capelão.
1: Ah, meu pai do céu, tá certo, né? Vamos lá então, bom dia para você, querido ouvinte que se liga aqui conosco. Se é a primeira vez que você está ouvindo, seja bem-vindo, seja bem-vinda aí, né? Saiba que é uma alegria para nós ter você conectado aqui na Paraná Gospel, ouvindo a gente. Eu espero que você volte outras vezes, tá? Nós estamos aqui todos os dias, todos os dias, de segunda a sexta-feira, na verdade, né? De segunda a sexta-feira, das 8 às 10 da manhã. E em reprise, das 18 às 20 horas, ou das 6 da tarde às 8 da noite, e também aos domingos, do meio-dia às 2 da tarde, né? Você pode ouvir o Cristo da Resposta aqui em reprise na Paraná Gospel, tá bom? E se você quiser participar conosco, de repente é a primeira vez que você está ligado e quer mandar seu alô pra gente aqui, dizer aí que é a primeira vez que você está conectado conosco, mande sua mensagem no 15 99733-2711, tá bom? Se não é a primeira vez que você está ouvindo a gente e você quer participar, claro, a sua participação sempre é muito bem-vinda, viu? Sempre muito bem-vinda para pedir aqui a sua canção, para fazer o seu pedido de oração, né? E daqui a pouquinho, falando em oração, daqui a pouquinho nós teremos a oração da fé e nós vamos orar juntos aqui com você e por você, tá bom? Vamos lá então?
0: A primeira canção aqui eu vou mandar lá para Silvia, que já chegou, mandar lá para nossa irmã Maria Aparecida em Embu das Artes, e mandar também lá para Tietê, lá para o Juliano Esquincarol e a Suelen, que é a esposa dele, né? Eu cuido de ti, olha só, Amanda Vanessa vai cantar para Jesus, né? E nós vamos prestar bem atenção, não só na melodia, mas na letra, principalmente, que a letra é o carro-chefe da música, né? É isso, Adelino, você que é músico aí.
1: É isso aí, a letra, a melodia.
0: Uma melodia bonita, mas se tiver uma letra ruim...
1: Não, aí complica o negócio, né?
0: mas essa aqui é muito, muito boa mesmo, e outras mais que vão rodar na sequência, né? Até o Fernandinho tá aqui hoje, bom dia, Fernandinho. Bom dia também, Felipe Rodrigues. E também a Aline Barro, meu Deus. Isso é tudo obra do Jair Passarinheiro, viu, Adelimar?
1: Então, pastor.
0: Eu acho que ele mandou o jatinho pegar esse povo aí. Agora que eu tô vendo daqui, agora que abriu a portinha da porta cantina ali, ó. Bom dia pra vocês aí. O que tem aí hoje? Café com leite, pão com manteiga, mamão, banana, iogurte.
1: Rapaz, olha aí que beleza.
0: O Jarbo tá chique, hein?
1: Tá chique.
0: Maçã.
1: Daqui a pouco ele tá também na choradeira, viu, pastor? Ah, porque custou muito caro, não sei o quê.
0: Não, vai chorar aqui. Vamos então dos hinos especiais agora aqui, ó.
1: Vamos sim, aumenta o volume, querido ouvinte, que a Amanda Vanessa vai cantar pra gente essa linda canção aqui, ó. Eu cuido de ti.

0: Glória a Deus.
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2: Maravilha! Lindas canções que nós curtimos aqui. Aline Barros cantou Sonda Me Usa Me. Passou por aqui também o Felipe Rodrigues cantando Meu Provedor. Também tivemos a participação aqui do Fernandinho cantando Grandes Coisas. E abrindo esse bloco, ouvimos com Amanda Vanessa Eu Cuido de Ti. E agora vem chegando a Silvia. A Silvia trazendo para nós uma pequena reflexão com uma grande mensagem, pastor Ademar Lara.
3: Exatamente, ela vai falar da a rocha que sustenta a família. Exatamente, só a rocha mesmo para sustentar, né, Olha?
2: É verdade.
3: Para manter a família unida, para manter a família junto, a família junto, assim, no sentido, em todos os sentidos, né?
2: Sim.
3: Não só espiritualmente, como materialmente, emocionalmente, enfim, né? Vamos ouvir, então, ela traz aqui com ela também aqui hoje, a Estila, né? E o Anderson Freire, que vai cantar na sequência, Primeira Essência. Vamos lá, então.
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4: Graça e paz, bom dia a todos. Mais uma quinta-feira aqui juntos. Esse mês é o mês da família. E a minha reflexão vem, a rocha que sustenta a família. Esse é o tema desta manhã. Aqui na Rádio Cristo é Resposta, nós queremos te ajudar a construir algo que dure. Hoje em dia, as pessoas investem tanto na aparência das casas, móveis bonitos, tecnologia, segurança, mas esquecem de investir naquilo que segura as paredes quando a tempestade da vida chega. O Salmo 127, no versículo 1, nos dá o segredo de uma família inabalável. Se o Senhor não edificar a casa, em vão trabalham os que edificam. Eu te pergunto hoje, quem é o arquiteto do seu lar? É você? Com seu esforço próprio? Ou é Deus? Muitos pais e mães que estão me ouvindo nesta manhã, agora estão exaustos, trabalham de sol a sol para dar o melhor para os seus filhos. Mas parece que a paz nunca entra pela porta. Isso acontece porque o esforço humano, por maior que seja, tem um limite. Sem a bênção de Deus, a gente constrói sobre areia. Edificar a casa no Senhor não é apenas colocar um quadro com um versículo na sala. É ter um altar de oração. É decidir que regras daquela casa não são as regras da internet ou do mundo, mas a vontade de Deus. Quando Jesus é o alicerce, podem vir os ventos da crise financeira, as chuvas da enfermidade ou o furacão dos desentendimentos. A casa não cai, porque está firmada na rocha. Como está o clima da sua casa hoje? Existe silêncio? Briga, ou cada um vive no seu próprio mundo dentro do quarto? Nunca é tarde para mudar o projeto da sua família. Se você percebe que tentou construir tudo sozinho até aqui e está cansado, entregue a planta da sua vida para o Espírito Santo agora. Convide Jesus para entrar na sua sala, na sua cozinha, no seu quarto, dos seus filhos. Faça da sua casa um lugar onde a presença de Deus se sente no ar. Família não é uma instituição falida, como o mundo diz. Família é um projeto de Deus que Ele quer restaurar hoje através da sua vida. Amém? Talvez essa reflexão esteja sendo um pouquinho forte para nos ouvir, mas é a realidade que estamos vivendo hoje em famílias. Mas nesta manhã eu quero orar ao Senhor. Senhor, eu levanto minhas mãos agora em direção a cada rádio, a cada celular. Visita lar desses ouvintes, que toda a discórdia saia e que a tua paz, que excede o entendimento, entre agora, edifica as famílias, cura os casamentos e protege os filhos. Em nome de Jesus. Essa é a minha oração que eu falo, que eu coloco nesta manhã, que eu oro, Pai. E também quero colocar aqui a minha família, a minha casa também, Pai. Edifica, Senhor. Edifica as nossas famílias, Pai. Em nome de Jesus. Que todos tenham uma linda quinta-feira.

0: Obrigado, Silvia, trazendo pra gente essa pequena reflexão com uma grande mensagem e essa canção bonita demais aqui da Eixla e o Anderson Freire cantando Minha Casa, Primeira Essência, né? Bom demais, bom demais. E agora, minha gente, nós vamos fazer aqui um momento de oração pelo nosso país. Todos os dias nós temos aqui no Cristo é Resposta esse momento de oração pelo nosso Brasil. É o momento da oração Salve o Brasil. Pastor Jussara Lara vem chegando para nós falarmos com Deus então. Convido você para não só ouvir, mas participar também desse momento. Pastor Jussara Lara, o microfone é seu. Vamos orar.
1: Pai de amor e misericórdia, nós te agradecemos pelo teu amor, pelo teu cuidado, pela tua infinita graça que tem nos alcançado, nos redimido e nos dado novas oportunidades em Cristo Jesus. Apresento aqui, Senhor, as nossas vidas no seu altar, pedindo, Senhor, tem misericórdia da nossa nação. Entregamos o Brasil nas tuas mãos. Desde já nós te louvamos pelo privilégio de nascermos numa nação tão linda, tão rica, Senhor, com um povo tão maravilhoso, Pai. Nesta terra, tudo que se planta dá, temos um clima maravilhoso e nós te louvamos e te agradecemos por isso. Mas precisamos ainda da sua ajuda, Pai, apesar de tantas bênçãos, de tantos recursos. Nós precisamos, Senhor, que tu nos direcione como todas as políticas de governo dessa nação. Precisamos de homens, de mulheres, de pessoas tementes a ti, em posição de autoridade desta nação, Senhor, porque sem a tua direção, todos os recursos têm se esvaído, Senhor, têm sido drenado para outras finalidades que não seja o bem do povo brasileiro, Pai. Por isso nós pedimos, ó Deus, dá-nos a tua direção. Nós queremos o teu governo sobre a nossa nação, porque quando tu governares, os homens que estão sobre nós, com posição de autoridade, desta forma, somente desta forma, será possível essa nação ser governada com justiça e equidade. Por isso nós te pedimos, Senhor, que tu estejas mudando o coração de todas as autoridades sobre nós constituídas, Senhor. A tua palavra nos diz que tu move o coração do rei para o lado que tu queres. Senhor, assim como tu endureceu o coração de Faraó no Egito, nós cremos, ó Pai, que tu podes transformar o coração das autoridades da nossa nação, fazendo com que eles se prostrem perante ti e busquem em ti a direção e sabedoria e discernimento para que a nossa nação venha a ser governada com justiça e equidade. E somente dessa forma que nós cremos que seremos direcionados pela tua mão e pela tua presença, que venha sobre nós o teu reino e que seja feita a tua vontade na nação brasileira. Guarda-nos, protege-nos, guia-nos, Senhor. Dá-nos sabedoria para que saibamos votar como convém. Abre o nosso entendimento, Pai, e também, Senhor, traz à tona todas as mentiras que estão escondidas através de manobras jurídicas, de manobras de narrativas, de manobras políticas, ó Pai, traz à tona. Nós queremos que sejam expostas todas as vergonhas da nossa nação, todas as vergonhas das autoridades que estão em posição de autoridade nessa nação. Ó Deus, toca no coração deles e traz tudo à tona, tudo aquilo que está escondido, para que todos nós possamos ver e compreender as coisas que estão acontecendo. Pedimos a tua direção e o teu entendimento para que a nossa nação venha viver os teus planos e os teus propósitos. É o que nós te pedimos, em nome de Jesus. Amém.
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0: Obrigado, pastora Jussara Lara, orando conosco pelo nosso Brasil. E agora nós vamos ouvir aqui uma parceria muito boa, né? E da dona Yaya e hoje da pastora Jussara, né, pastora Demar Lara?
4: Isso, a composição dela, né? E junto com a dona Yaya. Então vamos ouvir então uma canção que fala sobre memórias e é uma canção em italiano, né? Os italianos aqui estão ligados conosco, vão ouvir então essa canção aqui da pastora Jussara Lara. Vamos ouvir, depois a gente volta aqui com a mensagem pastoral dessa quinta-feira, e está muito boa novamente. A nossa irmã Guedes, lá de Pomerode, Santa Catarina, ela está aqui e vai falar da palavra de Deus.
0: É isso aí, fique ligado para não perder, né, esse momento importantíssimo aqui da palavra do Senhor Jesus. Aumenta o volume aí, vamos curtir essa canção.

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2: E aí, gostou? Gostou da parceria da Dona Yaya e a pastora Juscelia Laura? Eu curti, hein? Gostei mesmo dessa canção. Memórias. Linda canção aqui que nós curtimos. E se você quiser ver essa canção de novo, ouvir essa canção de novo, você pode visitar o canal do pastor Ademar Lara lá no YouTube. Já tá lá, pastor?
3: Já está lá, sim.
2: Olha aí. Que maravilha. Então visite lá o canal do pastor Ademar Lara no YouTube, que você vai poder ouvir de novo essa música e outras também, viu? Além de mensagens, um conteúdo sempre muito relevante para você.
3: Dando na palavra de Deus, né? Essa composição aí que a pastora Jussara Lara fez, está baseada lá em Lamentações, capítulo 3, versículo 21. Então, você vai lá, você vai conferir então o que Deus deixou para nós, né? Coisas escritas aí há mais de 3 mil anos está fazendo o mesmo efeito hoje. Essa é a palavra de Deus, viva e eficaz. Muito bem, agora nós vamos para a mensagem pastoral. A Guedes já está aqui. E o que ela vai falar mesmo, Adriano?
2: Ela vai falar que Jesus...
3: Falar o quê?
2: Como é que é o tema?
3: O quê?
2: Vindo para a sua noiva, pastor Ademar Lara.
3: Ah.
2: Jesus está vindo para a sua noiva, esse é o tema.
3: Então... E lá atrás quem é aqui pra cantar depois?
2: Lá atrás também aqui. Deixa eu ver. Quem? Ah, é isso mesmo? Sérgio Sass, pastor.
3: Sérgio Sass, Sérgio Sass.
2: Beleza?
3: Tá bom, vamos lá então. Vamos ouvir então. Presta atenção aí.
2: Sim, Guerda. Aumenta o volume aí, meu povo, pra ouvir aqui a nossa querida irmã. Então, Guerda, seja bem-vinda aqui ao programa Cristo é a Resposta mais uma vez, minha irmã. É isso aí, vamos lá.

Graça e paz, queridos ouvintes do programa Cristo é Resposta. Hoje é dia 14 de maio de 2026 e em nossa mensagem falaremos: Jesus está vindo para sua noiva. Conhecimento extraído do livro de David Dyer, De Glória em Glória. Jesus está vindo para sua noiva. Está vindo para aquela com a qual irá se casar. Isto nos fala de uma grande intimidade. Cantares 1:4 diz: o rei me introduziu nas suas câmaras. Mas que câmara é esta? É o seu escritório? Poderia ser a sala do seu trono? Não, é o seu quarto de dormir. Esta figura de linguagem nos fala de uma intimidade sem igual. É o uso de uma linguagem humana para descrever nossa futura união espiritual com Cristo. Lá não haverá segredos, não haverá nada escondido ou encoberto. Quando a Bíblia fala do matrimônio de Adão e Eva, o primeiro casamento, a Bíblia fala que estavam nus e não se envergonhavam. O que isto significa para nós? Isto se refere ao assunto que estamos abordando. Fala de estarmos completamente sem cobertura, isto é, que tudo está inteiramente aberto e exposto à luz do dia. Apesar daquele estado de nudez, eles não estavam envergonhados, isto é, porque eles não tinham nada a esconder. Todavia, quando eles pecaram, o grande conforto de abertura e transparência desapareceu por causa do pecado. Subitamente, eles sentiram um impulso de se cobrir e de se esconder. E você? Você se sentirá confortável com tal intimidade com Deus? Quando Ele vier, você se sente feliz de aprender que Ele conhece tudo sobre você, todos os seus atos, seus pensamentos, suas palavras? Você está vivendo hoje nesse mesmo tipo de transparência e intimidade com Ele? Você confessou tudo? Você trouxe tudo à luz dele para que ele pudesse examinar e julgar? Você está diariamente vivendo nesse tipo de nudez espiritual com ele? Se não estiver, então você será envergonhado na sua vinda. 1 João 2:28 diz: filhinhos, agora pois permanecei nele, para que quando ele se manifestar, tenhamos confiança e dele não nos afastemos envergonhados da sua vinda. Então, como você se sentirá? Irá se afastar, embaraçado, irá querer se esconder? Você estará cheio de medo de encontrá-lo, sabendo que tudo será exposto? Muitos cristãos insistem e estão esperando ansiosamente pelo dia da sua volta. Eles gritam, cantam, oram pela sua chegada. Contudo, quando o céu se abrir e ele começar a aparecer, muitas dessas pessoas correrão a procurar um lugar para se esconder. Subitamente se darão conta de sua verdadeira condição interior. O pecado que estiveram escondendo deles mesmos e também dos outros rapidamente se tornará óbvio. Qualquer representação na igreja, o fingimento de estar no estágio espiritual superior ao que realmente estão, será salientado. Totalmente salientado, totalmente à luz da sua face. Isaías 33, 14 diz: os pecadores em Sião se assombram, o tremor surpreendeu os hipócritas. Estes são aqueles que procurarão um lugar para se esconder. Não haverá pilhas de ouro e prata esperando para serem gastos na Nova Jerusalém. Não haverá necessidade de dinheiro, não haverá lojas nas quais possamos gastar e nem produtos que possamos comprar. Não haverá ninguém tentando usar as necessidades dos outros para se enriquecer. Não haverá ninguém que tenha necessidade ou alguém que esteja ansioso para ter mais do que o outro. De fato, não teremos necessidades do que quer que seja. O próprio Deus será tudo o que queremos ou precisamos ter. Lá ninguém precisará ou desejará diversão. Só iria nos distrair da presença maravilhosa de Deus. Não estou dizendo que não haverá prazer de qualquer espécie. Na verdade, estou bem certo que estar com Jesus será a experiência mais agradável que alguém possa imaginar. Seguramente em sua presença há plenitude de alegria, à sua destra delícias perpetuamente, conforme Salmo 16, 11. É que estes prazeres serão diferentes, serão espirituais e não terrestres. As coisas e prazeres desta terra, às quais estamos tão desesperadamente apegados, serão nada para nós.
E até hoje são nada em comparação com o que Deus tem para dar. É nosso privilégio hoje ter uma degustação ou uma pequena amostra dessa realidade espiritual. Aqui e agora podemos abandonar o nosso apetite por prazeres terrestres, sensuais e aprender como saborear Deus. Paulo fala em Romanos 8,18: Porque para mim tenho por certo que o sofrimento do tempo presente não são para comparar com a glória por vir, a ser revelada em nós, a revelação dos filhos de Deus. Lemos juntos também 1 Coríntios 2,9: Nem olhos viram, nem ouvidos ouviram, nem jamais penetrou no coração humano o que Deus tem preparado para aqueles que o amam. Amém? Vamos aguardar ansiosamente em oração a vinda de Jesus. Com uma vida reta, sem mentiras. Aquele dia da sua grande vinda. Vamos orar? Senhor nosso Deus, cada dia chegamos mais perto do grande dia da tua vinda. Prepara-nos, transforma-nos, conforme a tua vontade. E que naquele dia nós nos encontramos limpos como o Senhor é limpo, puros como o Senhor é puro, e que possamos nos aproximar de Ti e receber mais de Ti e da Tua glória. Queremos pertencer aos céus dos céus, fazer parte do Teu reino, honrar o nosso Rei. Nunca tivemos um Rei antes. Ensina-nos as reverências para um Rei tão poderoso e mais importante do mundo. Ó Senhor, venha. Venha, Maranata, vem, Senhor Jesus.

0: Obrigado, Gerda, trazendo para nós aqui a mensagem pastoral e essa linda canção que nós curtimos com Sérgio Sás, né? Sérgio Sás cantando Somos a Noiva. É, quinta-feira que vem, a Gerda volta com mais uma linda mensagem pra gente. E agora nós vamos fazer juntos a oração da fé, pastor Ademar Lara.
1: Vamos sim, vamos orar. Há muitas pessoas doentes, enfermos, que precisam das nossas orações. Vamos orar, me acompanhe nesse momento. Pai, muito obrigado pelo teu amor, Senhor, e pela tua misericórdia. Te agradecemos também, meu Deus, porque o Senhor permite, mas cuida dos teus filhos. Senhor Deus, em nome de Jesus, nós pedimos que o Senhor visite agora todos aqueles que são escritos em nossos livros de orações aqui do Cristo é Resposta, também das guerreiras intercessoras e também da Lagoinha, Senhor. Tenha misericórdia dos nossos ouvintes que estão ligados conosco. Se alguém porventura está doente, está recebendo essa oração intercessória. Assim eu oro, em nome do Pai, do Filho, do Espírito Santo. Amém e amém, graças a Deus.

Muito bem, minha gente, agora nós vamos juntos para o Tocando Corações, esse bloco bonito que o Jarbas Passarinheiro capricha, né, pastor Ademar Lara? Trazendo aqui cantores, bandas,

0: trazendo uma série de convidados aqui maravilhosos, né? E hoje não é diferente, né, pastor? Hoje não é diferente, o Jarbas caprichou aqui.
1: Ele teve que buscar esse povo aí com um Boeing 747, porque no jatinho dele não ia ter espaço, né? Então quem vai ser o primeiro a cantar aí, Adriano?
0: Olha, tá rolando agora aqui, pastor Demar, lá um sorteio, viu?
1: Tá o quê?
0: Tá rolando agora aqui um sorteio.
1: Meu, bom dia normalmente. É o senhor meu que está do outro lado ali ou não?
0: Se sou eu? Sou eu, São Jarbas.
1: Minha pergunta é a seguinte: o que está rolando aí que eu não estou sabendo?
0: Um sorteio, seu Jarbas, pra gente descobrir quem que vai ser o primeiro a cantar aqui.
1: Eu estou dentro do sorteio também, né? O que eu vou ganhar?
0: Meu pai do céu.
1: Eu só recebo ouro e prata, essas coisinhas, outras coisas aí, não quero.
0: Ah, é?
1: Não.
0: Nossa, mas que falta de humildade, hein?
1: O que que você vai sortear aí pra ver se vale a pena ficar aqui esperando o sorteio?
0: Um carro zero quilômetro, seu Jarbas.
1: Depende da marca.
0: Ah, depende da marca? É um gol. É um gol.
1: Um gol de quem? Ontem futebol à noite, né? Então. Foi o. Quem que fez gol ontem, Alemão? Gol de placa. Eu vou deixar vocês aqui com os meus convidados que já tomaram cafezinho quente, leite quente com chocolate. E sem nenhum interesse, né? Abracei um por um e dei algumas cédulas para eles levarem para casa, sabe?
0: Ah, é? O senhor deu algumas cédulas?
1: Sim, só cédulas de dinheiro. O senhor tá pensando o quê?
0: É mesmo? Nossa, que bonzinho!
1: Isso mesmo. Lá no Val da Pedra, cédula tá escrito ali: volta em 2026.
0: Ah, meu senhor. Não.
1: Não, Adriano. O que é isso?
0: Que é isso, pastor Demar? Olha, sem comentários, vai. Vamos chamar os convidados aqui para Tocando Corações, então. E o Coral e Orquestra Canaã, que vai abrir aqui a sequência, né? Desse bloco bonito, cantando Jerusalém, Cidade Santa.

0: Soares. Que prazer, viu?
1: Deus abençoe! É milagre de Deus na tua vida aí, ó!
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Tá aí pra você, lindíssimos louvores no Tocando Corações. Uma pausa rápida aqui, só pra gente mandar abraços a você, querido ouvinte, né? Você que se liga aqui conosco. Receba aí de norte a sul, de leste a oeste, de todo mundo, viu? Não só do Brasil, mas do mundo, você que está ligado conosco aí, de todo mundo. Receba o nosso abraço, a nossa gratidão a você pela audiência, viu? Muito, muito obrigado. E sempre que você quiser participar conosco aqui, repito, o nosso WhatsApp está à sua disposição, viu? Mande mensagem para cá no 15 99733-2711, tá bom? 15 99733-2711. E a gente continua tocando corações com a música bonita da Elian Santos, Vitória no Vale.

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1: Tá então, somzão bonito da Elian Santos, Vitória no Vale, fechando o nosso Tocando Corações dessas e falei nosso, rapaz, não é nosso, não é dele. Se eu falar que é nosso, eu tenho um problema pro resto do ano, viu? O bloco dele, Jarbas Passarinheiro, que comandou esse bloco aqui.
2: Vai ter um problema com ele pra sempre, viu, Adriano?
1: Escorreguei, Jarbas, escorreguei, me perdoa. Vamos lá então, minha gente, agora o Gospel Internacional pra você, uma linda canção. É, hoje tá chique o negócio aqui, hein? Em espanhol pra você, hein?
2: Espanhol. Espanhol, né?
1: É isso aí. O Abel, como é que é o nome do cantor aqui, pastor Demandaré? Abel vai cantar pra gente Amor Sin Condición. Olha aí. Como é que é, pastor?
2: Não é o irmão do Caim, esse aí.
1: Ah, tá.
2: Não é, tá? É. Então, Abel, Amor Sem Condição, é isso? Ou Amor Incondicional, deve ser, né?
1: Isso, é, eu acredito que seja mais ou menos isso a tradução aí pro nosso velho e bom português, né, pastor? Maravilha, então aumenta o volume que com essa canção a gente vai fechar mais um programa.
2: Alô?
1: Resposta.
2: Alô?
1: Chegou o homem.
2: O dono Meira.
1: Oi.
2: Qual é o português velho que você conhece? Se falar o nome dele. É o da esquina ali, o Manuel da esquina?
1: Ah, meu pai do céu.
2: A padaria, é isso mesmo. Eu já descobri que é o Manuel da Pará. É o português, o velho português. É, na verdade, acho que a quinta geração do primeiro que veio estabelecer no Brasil, ali perto da Avenida Paulista, em São Paulo. É, tchau pra vocês, daqui a pouco eu volto aqui com todo o vapor. Hoje tá frio demais, 10 graus aqui. Os meus pés gelaram, minhas mãos estão congeladas, mas o meu coração está quente de amor por você.
1: Oh, que bonito, seu Jarbas. Que coisa linda, sem interesse nenhum, né? Sem interesse nenhum. Vamos lá então, Abel, canta bonito pra gente.

0: Tá aí, linda canção pra gente, né? Linda canção do Abel. Amor sin condición, ou traduzindo aqui pro nosso velho e bom português, né? Ousado amor, né? Linda canção que a gente curtiu aqui, fechando o nosso Cristo é Resposta de hoje, né, gente? Graças a Deus, nós começamos e terminamos aqui mais um programa Cristo é Resposta, né? E agora eu quero, juntamente com o pastor Edmar Lara, juntamente com toda a família aqui Cristo é Resposta, agradecer a você, né? Agradecer a você pela audiência, pelo carinho, você que esteve conosco aí, nosso muito obrigado. E da mesma forma que a gente iniciou a programação, vamos encerrar, né? Com oração, pastor Edmar Lara.
1: Vamos orar sim. Pai, muito obrigado, porque o Senhor é bom e a tua misericórdia dura para sempre, Senhor. Obrigado que o Senhor esteve conosco, vai continuar conosco, nos ajuda, meu Deus, a estarmos bem diante de ti, bem diante dos homens, com a nossa consciência limpa, Senhor, meu Deus. Fica conosco, abençoa a família Cristo é Resposta e gratidão por tudo que aconteceu aqui hoje. Em nome de Jesus, amém. Às 18 horas a nossa reprise, e no domingo também, da meio-dia até às 14 horas. E amanhã às 8 horas, bem cedinho, demire para o seu galinho de corda no seu despertador. E sintonize a Paranegócio, o programa Cristo é a Resposta. Grande abraço meu, da pastora Jussara Lara. E um grande beijo de Deus no seu coração.
0: É isso aí, um abraço do Aldrin Lima e de toda a família Cristo é a Resposta a você. Fique com Deus, fica na paz do Senhor. E até amanhã, gente. Tchau, Brasil!

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2: Oi, boa tarde.
3: Vamos que vamos, começando por aqui mais uma Tarde de Fé. Finalzão de semana chegou, prazeraço Johnny Silva, que Deus esteja te abençoando ricamente aí, tá bom? Muito obrigado pela sua sintonia, Johnny Silva por aqui. Estou chegando pra ficar coladinho com você, trazendo muita alegria, descontração, claro, em primeiro lugar, as palavras que Deus tem pra dizer pra você nessa tarde. Siga, prossiga, vamos juntos. Tá começando mais uma Tarde de Fé, vem com a gente, porque aqui o que não vai faltar é aquele louvor, né? Pra tocar o seu coração, a sua alma, a sua mente e deixar você aí bem relax, bem bacana. Chegando por aqui, Elias e Eliseu, e o André e o Felipe. Ah, que levadinha boa essa aí, hein? Vamos.

continuamos por aqui com a nossa tarde de fé. Tá aí o Jonas Serra, passou por aqui também o André Leono, aqui na nossa programação, né? Quero agradecer a você aí que está no seu comércio, pra você que está aí fazendo compras, pra você que está no seu carro, tá em casa, tá no seu trabalho, mas sempre com o aplicativo ligado, curtindo a gente pelo radinho também, pelas plataformas digitais, de qualquer forma. Muito obrigado pelo seu carinho, pela sua audiência, neste finalzão de semana maravilhoso. Que tudo de bom aconteça na sua vida aí, tá? Por aqui continua, é a nossa tarde de fé.

0: Bruna Carla, Deus está cuidando de você com certeza, né? Nos seus passos, nos seus pensamentos, nas suas decisões. Tudo isso Deus está cuidando de você. Vamos para um breve break, mas já já tem mais para você aqui no próximo bloco. Tá recheadíssimo de muito louvor, de muita adoração. Eu não vou falar para você, então você vai ficar aí, vai me esperar a volta e já já você vai ouvir aí com seus próprios ouvidos. Tá bom? Já já eu tô de volta.
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2: Duas e 22.
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4: Disse Jesus: vinde a mim todos os que estáis cansados e sobrecarregados, e eu vos aliviarei. Mateus capítulo 11, verso 28.
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2: Duas e 24.
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E a nossa tarde continua, é a nossa tarde de fé. Banda Som e Louvor, Me Chama Que Eu Vou. Eu também vou, com certeza. Passou por aqui, Thalita Campos, e continua. É a nossa tarde de fé. Eu quero a sua participação aqui através do nosso WhatsApp, das redes sociais. Vamos juntos, porque por aqui o louvor não para.

0: você ouvindo Erika Nascimento. Ele sabe o que faz, com certeza, né? Às vezes a gente passa por um deserto, às vezes passa pelos momentos difíceis, mas ele sabe o que faz. Na hora certa, você vai ver que tudo vai acontecer aí, tá bom? Porque você colocou nas mãos de Deus. Ó, vamos para um breve break, tá bom? Mas já já eu volto trazendo mais louvores pra você.
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3: Duas e 46.
4: Assim diz a Bíblia.
5: Acaso não erram os que maquinam mal? Mas amor e fidelidade haverá para os que planejam o bem. Provérbios, capítulo 14, verso 22.
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3: Duas e 48.
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0: Chegando por aqui, Isadora Pompeu com João Figueiredo.

finalzão de semana abençoado por Deus. Você curtindo aqui os melhores louvores. Tá aí Casa Worship na sua programação, na nossa programação. Segue a gente nas redes sociais, no Insta e no Face. Dê uma passeadinha aí pelo nosso site, baixe o nosso aplicativo e leve a nossa programação aonde você for. A programação aqui da nossa rádio. Tá chegando por aqui a Valesca Maissa, com a participação da Estela Laura, aqui na nossa Tarde de Fé.

0: Atos 2 Worship, o leão e o cordeiro, aqui na nossa tarde de fé. Vamos para um breve comercial. Gente, mas já já tem muito mais, tá bom? A presença de Deus esteja aí na sua vida sempre, sempre, a cada momento, a cada instante. Já já eu volto.
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2: Três e onze.
3: Assim diz a Bíblia.
4: A minha porção é o Senhor, portanto, esperarei nele. Livro de Lamentações, capítulo 3, verso 24.
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2: Três e doze.
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0: Uma ótima tarde pra você. Já de volta por aqui com a nossa Tarde de Fé.

Central 3 com André Aquino aqui na nossa programação. Tudo a ver com ele. É a nossa tarde com louvor. Ah, e tá chegando aqui Raíssa Carvalho com Anderson Freire. Música lindíssima, né? Vamos curtir, vamos louvar, vamos adorar. É a nossa tarde de fé.

0: Freire, para finalizar aqui a nossa tarde de fé deste finalzão de semana, quero agradecer a sua sintonia, você que ficou juntinho com a gente, grudadinho aqui na nossa rádio até agora, tá? Ah, eu tenho certeza que Deus te abençoou, que Deus falou na sua vida, Deus falou no seu coração, na sua mente, na sua alma, tá bom? Ó, a nossa tarde de fé tá ficando por aqui, mas voltaremos na segunda-feira, no mesmo horário, aqui na nossa rádio, tá bom? Segue participando aí, porque tá chegando uma super atração pra você. Até lá, se Deus quiser, um ótimo final de semana, tudo de bom, que Deus abençoe. Tchau, tchau!
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4: Assim diz a Bíblia.
5: Eu sou o Alfa e o Ômega, diz o Senhor Deus, aquele que é, que era e que há de vir, o Todo-Poderoso. Apocalipse capítulo 1, verso 8.
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4: Três e 43.
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0: Seja muito bem-vindo, prazeraço Johnny Silva por aqui, começando mais um Worship Inbox, edição especial de final de semana. Como que você está? Tudo bem? A partir de agora você vai curtir aqueles louvores maravilhosos, é? Já estava com saudade, né? Eu tenho certeza disso, que Deus tem te abençoado muito através dessa programação maravilhosa, de toda a nossa programação aqui da nossa rádio, que é 24 horas de muito louvor, de muita adoração. É uma programação feita pensando em você. Vamos juntos? Tá começando mais um Worship Inbox. Aproveita aí, aumenta o som e vamos louvar a Deus.

Anderson Pinheiro, aqui no nosso Worship Inbox, aqui na nossa rádio. É muito bom ter você aqui, seja muito bem-vindo. Tá aí o Ministério com Cristo e você pode participar com a gente, tá bom? Ó, não fique sem participar aqui das nossas programações, aqui da nossa rádio, porque aqui é uma programação feita pra você. Que privilégio, tá? De ter você sempre, sempre com a gente aqui, principalmente aí no nosso Worship e nesse finalzão de semana. Continua! Vamos louvar a Deus!

0: Senhor. Essa canção foi gravada aí em 2007 com vários artistas gospel. Maravilha, né? Linda, linda essa canção. E ao som de Amo o Senhor, vou para um breve break comercial. No próximo bloco tem muito mais pra você. Sabe disso, né? Não saia daí!
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3: Assim diz a Bíblia.
4: Na mão de Deus está a alma de todo ser vivente e o espírito de todo gênero humano. Jó capítulo 12, verso 10.
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3: Quatro e onze.
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0: Finalzão de semana abençoado por Deus. Continua.

Ministério Mergulhar, como é bom, né? Falar das coisas de Deus, saber que Deus está sempre pertinho da gente, né? Muitas das vezes a gente amanhece um pouquinho triste, ah, não vai dar certo, mas vem outra pessoa e fala, ó, não vai dar certo na sua vida, mas a gente tem aquela convicção dentro do nosso coração que vai dar tudo certo. Sabe quem é essa convicção? Claro que é Deus na sua vida, sempre cuidando de você, tá bom? É o nosso worship, continua por aqui. Thank you.

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0: Finalizando mais um Worship com Trazendo a Arca. Quero agradecer você que participou com a gente, ficou coladinho aqui na nossa programação, na nossa rádio. Quero agradecer, tá bom? Ah, mas não saia da sintonia porque tá chegando mais uma super atração nesse final de semana aqui na nossa rádio. E o Worship Inbox volta na segunda-feira no mesmo horário aqui na nossa rádio, tá bom? Não saia da sintonia, que Deus abençoe aí. Um ótimo final de semana pra você e tudo de bom. Que Deus abençoe. Tchau, tchau!
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3: Quatro e trinta e oito.
4: Assim diz a Bíblia.
5: Com efeito, passa o homem como uma sombra. Em vão se inquieta. Amontoa tesouros e não sabe quem os levará. Salmo 39, verso 6.
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3: Quatro e quarenta.
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13: Salve galera do meu coração! Está entrando no ar mais um programa Top 10 Brasil.
14: A paz do senhor ouvintes, como vocês estão? Estamos aqui para apresentar mais um programa com muitos lançamentos.
13: É isso aí, gente. Chegando em décimo lugar com Elaine de Jesus, Deus Garante, versão acústica.

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1: É isso aí, você conferiu Elaine de Jesus, Deus Garante. Top essa versão acústica, né, Rosineia?
2: Nossa, lindo. Sabe que eu não conhecia e gostei muito dessa versão acústica.
1: Se eu não tô enganado, se eu não errar, é dos 25 anos
2: exato,
1: de ministério.
2: 25 anos.
1: De Elaine de Jesus. Vamos agora com mais um louvor. Gente, eu não conheci esse louvor. Quem me apresentou foi a Osineia e é lindo demais.
2: Nossa, muito lindo. É Nádia Santoli. O louvor Antes do Sol Nascer. E essa é a nona música.

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2: Gente, top demais, né, gente? Louvor Antes do Sol Nascer, com Nádia Santoli. Top demais, gente. Quem me apresentou esse louvor foi a Rosineia. Gente, chegando agora em oitavo lugar, chegando ela. Gente, ela tem que passar pelo programa Top 10 Brasil.
3: Com
2: né?
3: certeza.
2: Vamos então com Sandra Pires, Uma Linda História, mais um lançamento, toda Music.

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1: É isso aí, você conferiu Sandra Pires, Uma Linda História. E uma linda história Deus tem pra você, querido ouvinte. Então vamos para a sétima música?
2: Vamos agora, chegando com ela. Gente, quando eu escutei esse louvor aqui que a gente vai rodar agora, Zine, juro que eu não sabia qual era a cantora, porque ela aparece com vários cantores a voz, né? Eu não sabia se era a Mauricéia. Tinha uma outra cantora que tu me falaste também esses dias, né? Que eu não lembro qual era, que tu, você se confundia que era.
1: Eu acho que é a Giane Mascarenhas.
2: Não, não. Mas eu não, agora a gente não vai lembrar. Mas tinha uma outra cantora que você achava que era também, né? Mas não é. Bom, gente, essa é a cantora Esther Batista. Salmo 121, em sétimo lugar.

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1: Top demais, brilhará o sol, eita glória. E vamos com mais músicas, Rosineia? Essa é top também.
2: É, a sexta música é com Graciele Farias, O Louvor nas Mãos do Oleiro.

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1: Top demais nas mãos do oleiro. Nossa, eu já vi essas as igrejas cantando e fazendo muita coreografia com esse louvor aí. Né, gente? É muito bom, é top demais. Gente, vamos para um rápido break. Voltamos já já, né? Vamos ouvir aí as propagandas. E já já estamos de volta.
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4: É isso aí, voltamos com o programa Top 10 Brasil. E quem vem agora, Zineia?
5: Agora, em quinto lugar, é a dupla OW, cantando louvor, cada lágrima.

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1: Top demais, louvor, cada lágrima. Cada lágrima não é em vão. Quando você fecha a porta do seu quarto e ora. É, gente, esse louvor é lindo demais.
2: Então, a quarta música é com Leia Mendonça. O louvor, Deus não faz acepção.

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1: É isso aí, você conferiu o louvor com Léa Mendonça, Deus Não Faz Acepção. O louvor pela MK Music. Vamos com mais louvores?
2: Vamos com William Nascimento, Páginas na Areia. E essa é a terceira música.

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1: Gente, William Nascimento canta demais, gente. Vamos agora com louvor que

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1: Show demais, gente. Louvor Cicatrizes com Bruna Carla. Gente, vamos para a primeira música?
2: Vamos com Arielle Bonatti. O louvor Metade do Filho.
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1: É isso aí, você conferiu o louvor Metade do Filho com Arielle Bonatti. E, infelizmente, chegamos ao final de mais um programa, né? Infelizmente. Mas já tem mais, viu, gente?
2: Mas é isso aí, já estamos de volta com novos lançamentos, novidades musicais. E eu me despeço aqui na paz do Senhor Jesus. Deus abençoe grandemente a vida de cada um, de cada ouvinte. Deus abençoe e até mais.
1: Até mais, Deus abençoe. Tchau.
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2: Assim diz a Bíblia:
3: ensina-me, Senhor, o teu caminho e andarei na tua verdade. Dispõe-me o coração só para temer o teu nome. Salmo 86:11.
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3: Cinco e quarenta e dois.
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